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0: 21h06.
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11: A programação do nosso Vibe Mix com o melhor do pop já está de volta. Espero que você esteja gostando. Agora tem mais um bloco com muitos sucessos pra você curtir. Aumenta o som.
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2: Voltei trazendo pra você mais músicas do pop internacional aqui na programação do Vibe Mix. Aumenta o som que tem mais.
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1: Você curtiu mais um bloco de sucessos aqui do pop internacional no nosso Vibe Mix e daqui a pouco tem mais.
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0: 21h39.
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0: Voltei trazendo mais músicas pra você aqui na nossa programação. Que bom é te fazer companhia levando o melhor do pop internacional. Aumenta o som e vem curtir. Vibe Mix continua.
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1: Você está curtindo o nosso Vibe Mix. Já já eu volto trazendo pra você muito mais sucessos. Não saia daí.
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1: 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Já voltei trazendo pra você muito mais músicas aqui na programação do nosso Vibe Mix. Sou a locutora Patrícia Vieira.

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1: Você ouviu mais um programa Vibe Mix com a minha apresentação, locutora Patrícia Vieira. Amanhã eu volto com mais. Um beijo grande pra você e até lá.
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1: Hora certa. 2:10.
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2: Atenção, senhores passageiros, estamos chegando com mais um The Music of Time, edição especial para você ouvir e recordar as grandes emoções do passado. Aqui de volta para você no presente. Eita, coisa boa, hein, gente? A partir de agora você ouve o The Music de um jeito especial, as canções que marcaram época. Aumenta o som, The Music já está no ar.

0: para um break, daqui a pouco tem mais, não sai daí.
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7: Hora certa. 22:28.
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0: 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A gente volta já.
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0: 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Hora certa. 22:43.
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0: 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Hora certa. 23:13.
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0: Ei, você aí, estamos de volta pra você ouvir o The Mills Coffee Time. Aqui você aumenta o volume e a gente toca o melhores dos anos 70, 80, 90 aqui no The Mills Coffee Time.
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0: são as últimas de hoje, já produção. Que pena! 2 horas passa rápido demais, né, gente? A gente volta na próxima edição com mais The Mills Coffee Time. Se cuida, juízo, e até a próxima edição.
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2: Três horas e 44 minutos.
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0: 1:54.
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2: Hora certa. 1:31.
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0: 2:43.
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0: 10:16.
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0: 4:05.
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0: 4:55.
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0: da Sapucaí FM. Hora certa. 5 horas em ponto.
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1: Vamos ver, senhor. Todo mundo, todo mundo.

0: Fred, Frederico.
1: 10 meninos, vocês são 10. Parabéns,
0: parabéns. Sucesso, cada participação de vocês. Mais sucesso.
2: Obrigado.
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0: horas e 34 minutos.
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1: Aô, moçada, o negócio é o seguinte, vamos mandar a real pra essa mulherada.

Eu vou lhe contar uma história que você tem que ouvir agora. Não tem dia, não tem hora para esta história você ouvir. É uma história que às vezes nos entristece, às vezes nos faz sorrir. Há muito tempo passado conheci João Boiadeiro, um homem cheio de dinheiro conhecido no lugar. Era um fazendeiro forte que um dia veio lá do norte e mudou para o Paraná. Mudando para o Paraná, sua esposa faleceu. Mas aquele fazendeiro humilde tinha o Luizinho, um simples filho seu. Mas esse Luizinho muito trabalho lhe dava. Tudo que o seu pai falava, Luizinho não escutava. Só desgosto ele lhe deu. O tempo foi se passando e seu pai sempre falando: Luizinho, esqueça esses amigos seus, são bandidos e covarde. Você é rico, meu filho, toda a riqueza eu lhe dou. Só tem você e eu e esse mundo de terra que um dia nós comprou. Mas o Luizinho não aceitava carinho, não tinha paz, não tinha humildade, não tinha amor. Às vezes partia para a cidade, passava a semana inteira. No meio da bagunça esquecia daquela fazenda sua morada verdadeira. Mas o tempo foi passando, seu pai foi se cansando de tanto com Luizinho falar: eu estou velho, meu filho, um dia eu vou faltar. Será que você vai estar perto de mim com amor e carinho para tudo isso comandar? Luizinho dizia num gesto de alegria: meu pai é cafona, meu pai não sabe aproveitar. Luizinho achava que a

Luizinho dizia num gesto de alegria: meu pai é cafona, meu pai não sabe aproveitar. Luizinho achava que aquela riqueza jamais iria acabar. E o tempo foi caminhando, um dia o velho faltou. Mas antes do velho morrer, falou pro Luizinho: olhe, meu filho, no fundo da fazenda tem um celeiro que eu fiz com muito amor e carinho. Mas o que eu vou dizer agora, meu filho, muitos vão ignorar. Dentro daquele celeiro eu fiz uma forca que é para você se enforcar. Prometa isto para mim, meu filho, quando a dor no seu peito chegar. Luizinho baixinho diz: meu pai tá começando a caducar. O velho dizia: o dia que eu morrer, meu filho, sua alegria vai acabar, porque você não escutou nenhum conselho que eu tanto quis te dar.

0: dia. Luizinho no meio da cidade, vivendo no meio da orgia. Fazenda nas mãos dos empregados, dinheiro era gastado dia e noite, noite e dia. Caminhão carregado de gado, toda hora da fazenda saía. Luizinho se apertava, o gado ele vendia. Até que um certo dia o dinheiro acabou. A fazenda tão grande que o seu velho pai deixou. Luizinho sem dinheiro, seus amigos lhe apartou. Luizinho ficou pobrezinho, nada ao Luizinho restou. Luizinho chorava no mais triste abandono. Ainda morava na fazenda, mas não era mais o dono. Luizinho foi pro fundo do celeiro. Lhe deu um desespero. Lembrou de tudo aquilo que o seu velho pai falou. Lembrou também da forca que o seu velho pai deixou. Luizinho em desespero disse para si mesmo: meu velho, eu nunca te ouvi, eu nunca te dei atenção, mas você construiu esta forca, esse pedido, meu pai, vou fazer de dentro do coração. Lá dentro do celeiro batia o desespero e a dor da imaginação. Pela escada ele foi subindo, colocou a corda no pescoço. Agora eu vou me acabar. Meu pai me disse um dia que quando meu dinheiro acabasse, meus amigos iriam se afastar. Vou morrer enforcado, esse gosto eu vou lhe dar. Com a corda no pescoço, ele pulou para se enforcar. Mas era um ferro ocado. Luizinho desesperado, vendo seu forgo faltar. Aquele ferro quebrou. Sobre o chão Luizinho deitou. Pedras e ouros e diamantes do seu lado esparramou. Junto àquele ferro ocado tinha um bilhete. E nele estava escrito: tudo que você perdeu, meu filho, não representava metade do que eu guardei para te dar um dia. Esses diamantes e ouros é para você comprar tudo o que você perdeu. Quando não escutou a verdade desse velho que tanto conselho te deu, compre tudo novamente, mas agora seja decente. Repare seus companheiros, repare aqueles que se aproximam só por causa do dinheiro. Luizinho, eu te desejo toda sorte. Eu preparei essa forca, mas não foi de ferro forte. Para você entender o que é a vida, teve que se deparar com a morte. Meu filho, você nunca me deu prazer, mas eu te perdoo de tudo o que você me fez. Porque todo homem que erra neste mundo, meu filho, merece uma segunda vez.
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0: horas e 5 minutos.
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3: Hora certa.
4: 6:32.
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0: tocar muita música sertaneja pra você. Vários clássicos, vários clássicos e também alguns sucessos do momento. Você pode participar, daqui a pouco a gente passa o nosso WhatsApp e agora a gente tá aqui no ar. Alexa, seja bem-vinda!
1: Estou feliz de estar aqui.
0: Então vamos nessa! Pra começar, Rio Negro e Solimões, Estrela Guia, e a gente se entrega no show sertanejo de final de semana, no clima do final de semana. Vem comigo, que esse aqui é o programa que mais gosta de tocar música sertaneja.

0: final de semana, Rio Negro e Solimões, Estrela Guia, a gente se entrega. Agora, Hugo e Guilherme, Coração na Cama, aqui no show de final de semana.
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Final de semana, vem nessa. Epa, negócio aí tá meio complicado, hein, rapaz? Que é isso? Vai devagar aí, vai devagar. Muita hora nessa calma, pra que pressa? Que isso? Pra que pressa? Vai devagar aí. Seja você bem-vindo, seja você muito bem-vinda aqui ao nosso show de final de semana. Tá trabalhando aí, meu amigo? Que é isso, meu amigo caminhoneiro trabalhando? Vai devagar, boa viagem pra você, vai com Deus. Obrigado pela carona, espero poder embalar, no sentido bom de embalar, o seu final de semana com muita música sertaneja por aqui, hein? Vou fazer um intervalinho, já volto, daqui a pouco eu passo o nosso WhatsApp pra você falar aqui com a gente. E daqui a pouquinho, né, vamos tocar essa aqui inteirinha.

nas mãos de Deus, aqui no show de final de semana. Ainda Bruno e Marrone com o Chitãozinho e o Chororó, Dormir na Praça, Marcos e Belucci, Solteiro Apaixonado. Obrigado você que está por aqui, um excelente final de semana.

99952-0702. Não esqueça de falar o seu nome e também a sua cidade. Sim, seu nome e sua cidade, pra gente mandar aquele alô, agradecer você pela participação, agradecer diretamente você que tá participando com a gente por aqui. Se mandar mensagem de voz, a gente coloca você pra falar aqui no show, e a gente gosta muito de colocar a sua voz aqui. Então pode participar. 35999520702. Eu já volto com muito mais músicas pra você, e daqui a pouquinho tem essa uma aqui.

0: 7:09.
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8: O show continua no nosso final de semana com Zezé de Camargo e Luciano.

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César Menotti e Fabiano, Vida Cigana. Pra fechar por aqui a primeira hora do nosso show sertanejo. Ainda Tânia Mara, Louca Paixão. Rick Renner, Credencial. Muito obrigado você que tá participando aqui pelo nosso WhatsApp. 35999520702. Marcos Almeida, de São Gonçalo do Sapucaí. Alô, Marcos, aquele abração pra você. O Laírson, aí Diamantino, né, Laírson? Só curtindo o final de semana. Aí sim, você merece. Obrigado pelas mensagens. O Edson tá falando com a gente de Aparecida. Alô, Edson, como é que tá as coisas por aí? Tudo bom, meu irmão? Abraço pra você. O Jorge participando de Canoã. A Vânia participando de Nortelândia. Muito obrigado pelas mensagens mesmo, viu? O Cássio de Monteiro.

0: Quando participar já sabe, não esqueça seu nome, não esqueça de falar qual a sua cidade, pra gente mandar aquele alô, aquele abraço, agradecer você por aqui, né? Ó, vou fazer um intervalo, é só um intervalinho, e no final de semana, o que é que a gente bebe?
1: Tem café?
0: Não, é claro que tem!
2: Tem café!
0: Sem café aqui não fica!
2: Café.
0: Então a gente já volta pra você com muito mais show sertanejo, aqui no nosso final de semana.

difícil a vida aí. Que é isso? A gente vai agora de João Bosco e Vinícius. Boa sorte. Sorte é ter você aqui no show.

0: Pingando em mim é o Serjão, Sérgio Reis aqui no show. João Bosco e Vinícius, sorte é ter você. Muito obrigado, um excelente final de semana pra você. Ela tá muito quietinha hoje. Alexa, fale alguma coisa.
1: Esse é um fato que vale mencionar. Em 40 jogos, a seleção brasileira nunca perdeu com Garrincha e Pelé jogando juntos.
0: A gente não podia passar o final de semana sem saber dessa. Alexa, muito obrigado.
1: De nada.
0: Ai, meu pai do céu. Eu já volto pra você com muito mais música sertaneja por aqui. Deixa eu dar uma olhada aqui, o que a gente vai tocar no próximo.

0: 7:44.
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6: Hora da música sertaneja continuar no nosso final de semana. Ô, saudades, hein?

que dá problema. Vamos agora de Milionário e José Rico, cabeceia no ombro, no nosso show de final de semana. Bacana demais ter você aqui com a gente. 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

0: Tanto Amor e Malícia de Mulher. A Malícia de Mulher, hein? Fernando e Sorocaba Paga Pau e Milionário e José Rico Cabecinha no Ombro. 35999520702. Eu quero que você fale aqui comigo.
1: Fabiano.
0: Opa!
1: Tudo bom?
0: Beleza?
1: Hamilton de Porto São José, Paraná.
0: Fala, Hamilton, alô, Porto São José, Paraná.
1: Sempre na escuta aqui de vocês.
0: Maravilha!
1: Mandou um alô pra nós aqui do Paraná, pra minha esposa Claudete.
0: Ô, Claudete!
1: Meu netinho, Enzo.
0: Ô, Enzo, bom final de semana por aí.
1: Com meus familiares no sul de Minas, em Guaranésia. Zé Coco.
0: Alô, Zé Coco!
1: Minha irmã Silvia.
0: Ô, Silvia.
1: E meu amigo Ivo.
0: Um abraço pro Ivo também.
1: Um abraço, com Deus.
0: Alô, Guaranésia. Muito obrigado, Hamilton. Um grande abraço pra você, meu amigo. Pra você, pra família toda aí. A dona Claudete, a esposa, a patroa. Também o Zé Coco, a Silvia, o netinho Enzo. Grande abraço pra você aí em Porto São José, no nosso Paraná. Grande, Hamilton. Obrigado mesmo. Valeu pelo carinho dessa audiência aí. E por você estar com a gente e mandar essa mensagem muito bacana aqui, com essa energia boa aí. Um abração pra você, pra família, pros amigos aí, ó. Continua comigo, não acabou não. Show não acabou não. Daqui a pouquinho eu volto com muito mais música sertaneja.

0: Muito bom dia a você que sintoniza a Onda Sapucaí FM 104,9, seu programa Semeando a Boa Semente, que vai ao ar todos os domingos nesse horário, das 8 às 9 da manhã. O programa da palavra, o programa que leva até você a palavra de Deus. Hoje estamos no 21º domingo do tempo comum. A igreja hoje está celebrando a liturgia de Pedro, vamos dizer assim, né? Pedro, a primeira coluna construída por Jesus Cristo. Hoje nós vamos ver tudo isso na palavra. Então, meu irmão, minha irmã, é uma alegria muito grande poder estar aqui nos estúdios da Onda Sapucaí FM para levar até você a palavra de Deus. Que Deus possa abençoar o seu domingo, a sua semana. Como que você passou a semana? Passou bem? Que beleza, que maravilha, né? É isso mesmo, a gente com Deus, a gente vai, passa uma semana maravilhosa. Mas Deus é maior, né? Deus é maior que todas as nossas dificuldades. Temos dificuldade? Temos, porque somos humanos. Mas Deus está presente junto de nós. Nós estamos iniciando o programa com a oração do dia, pedindo ao Senhor que Ele nos abençoe. Em nome do Pai, do Filho e do Espírito Santo. Amém. Senhor, vossa bondade é para sempre. Completai em mim a obra começada. Senhor, de coração eu vos dou graças, porque ouvistes as minhas palavras de meus lábios. Perante vossos anjos eu vou cantar-vos, até o vosso tempo vou prostrar-me. Eu agradeço vosso amor, vossa bondade, vossa verdade, porque fizeste muito mais do que prometeste. Naquele dia em que gritei, vós escutastes, o aumentastes o vigor de minha alma. Ó Altíssimo, o Altíssimo é o Senhor, mas Ele olha os pobres e de longe reconhece o orgulhoso. O Senhor, vossa bondade é para sempre. Eu vos peço, não deixeis inacabada esta obra que fizeste vossas mãos. Com esta oração, com este salmo, esse salmo 137 que nós estamos rezando e algumas outras bíblias, 138, nós iniciamos o programa. Porque o Senhor é bondade, o Senhor é compassivo, o Senhor, Ele dá muito mais do que nós pedimos. Meu irmão, minha irmã, você acordou hoje, abriu os seus olhos, aconteceu o grande milagre da vida. O grande milagre da vida. O Senhor te concedeu a vida. Então agradeça a Deus. Muito obrigado, Senhor, pelo dom da minha vida, pela minha família, pela minha casa. Muito obrigado pela minha saúde. Temos que agradecer. Temos mais que agradecer do que pedir, porque o Senhor dá muito mais do que nós pedimos. Por que que Ele nos dá isso? Porque Ele é nosso Deus, porque Ele é nosso Senhor, porque Ele nos ama, porque Deus te ama. Deus te ama com um amor infinito. Ele deu o seu próprio Filho para que você e eu fôssemos salvos. Quer maior do que esse? Não há ninguém que te ame como Deus. Ninguém te ama como o Senhor. Ele vai nos dizer para nós numa canção: ninguém te ama como eu. Ninguém te ama como eu. Mesmo que sua mãe tivesse te abandonado, eu nunca te abandonaria, diz o Senhor para nós. Por quê? Porque ninguém te ama como o Senhor, nosso Deus.
1: Amém. Ele te ama. Ele te ama.

nos faltarão. Sim, nos faltarão. Nos faltarão as palavras. Sempre haverá um dia que nos faltarão as palavras. E só nos restarão as lágrimas. Meu irmão, se esse dia chegou para vocês, se esse dia é o dia de hoje, esta noite, e só lhe restam as lágrimas, acredite, o Senhor Jesus é especialista em ler as suas lágrimas. E nenhuma lágrima derramada por amor a Cristo e por amor aos irmãos ficará sem resposta.

0: bendito amor, bendito amor de Deus. Amém.
1: Bendito o amor de Deus por nós. Bendito seja Deus que nos reuniu no amor de Cristo. É isso aí, ninguém te ama como Jesus. Meu irmão, minha irmã, ninguém te ama como Jesus amou, a ponto de se entregar e dar a sua vida na cruz por você. Você que está sintonizado conosco, você que reza conosco nessa manhã, você que ouve a palavra de Deus, você que está agora procurando aí na sua Bíblia também a palavra de Deus, você que no domingo coloca a sua Bíblia aí perto da cozinha, perto dos seus afazeres, e a hora que nós anunciamos a palavra, você vai lá, toma a sua palavra, reza junto conosco, porque a palavra é uma oração que Jesus deixou para nós. A palavra é uma oração que vem direto do coração de Jesus para nós. Eu vou aqui trazer um pedacinho da carta de São Paulo aos Romanos, lá no capítulo 11, onde São Paulo vai dizer assim: de fato, quem conheceu o pensamento do Senhor? Ou quem foi seu conselheiro? São Paulo dizendo isso. Ou quem se aceptou a dar-lhe alguma coisa, de maneira a ter direito a uma retribuição? Na verdade, tudo é dele, por ele e para ele. A ele a glória para sempre. Amém. São Paulo vai dizer para nós que tudo é de Deus. Nós não podemos dizer nada. Isso aqui é meu, isso aqui não. Eu desfruto de alguma coisa que Deus me concedeu a graça de ter. De ter sobre a minha responsabilidade. Mas eu não sou dono de nada. Nem mesmo da minha vida eu sou dono. Não. Eu tenho uma vida em mim porque Deus me deu, e essa vida que Deus me deu é dele. Tudo é dele, tudo é para ele. Olha que bonito o versículo 33 desse capítulo 11 da carta aos Romanos. Versículo 36 da carta aos Romanos. São Paulo diz assim: na verdade, tudo é dele, por ele e para ele. Três verdades em uma só palavra. Tudo é dele, para ele e por ele. Nada é feito fora dele. Por quê? Porque ele é o Deus da nossa vida. Nós reclamamos, nós às vezes murmuramos, somos mestres em reclamar, mas tudo é do Senhor, tudo é dele. Como diz a canção, às vezes eu estou reclamando, mas aqueles rastros, aqueles passos não são meus, são dele. Porque no momento do sofrimento, no momento da tristeza, no momento em que o nosso coração está triste, quem nos carrega nos ombros é nosso Senhor Jesus Cristo. Você já viu aquela imagem bonita do bom pastor com a ovelha no pescoço? Então, aquela ovelha sou eu, sou você. Porque nos momentos mais difíceis da nossa vida, é o Senhor quem nos carrega em seus ombros. Que maravilha, né? Que alegria quando me disseram: vamos à casa do Senhor. Hoje é dia de irmos à casa do Senhor. A próxima canção agora, eu quero mandar para um grande amigo meu que sempre está na escuta do programa, né? O nosso amigo Trajano, né? Lá na comunidade Nossa Senhora Aparecida. O Trajano, vai a sua música que você gosta, tá bom? Essa é especialmente para você, meu amigo. Também quero mandar para Bernadette, lá na comunidade São José, né, que também que não perde o programa nosso. O Célio Batista, lá no Ouro Fala. O Dinho, lá na Ponte Alta. O Jamil, também, que não perde o programa nosso, que reza conosco. O Jamil falou assim: eu coloco meu radinho em cima do morão da cerca e estou escutando o programa, estou rezando. Jamil, o nosso abraço, meu amigo. Que Deus te abençoe. Trajano, a sua música, tá bom, meu amigo? Canta conosco aí, reza conosco, melhor dizendo.

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1: E agora nós vamos meditar a palavra de Jesus. A palavra que o próprio Jesus falou, esse evangelho, né? Esta palavra saiu da boca de Jesus. Jesus, então, diz para

nós. Naquele tempo, primeiramente, vamos proclamar, né, Evangelho de nosso Senhor Jesus Cristo, segundo São Mateus. Glória a vós, Senhor. Naquele tempo, Jesus foi à região de Cesareia e Filipe e perguntou a seus discípulos: quem dizem os homens ser o Filho do Homem? Eles responderam: alguns dizem que é João Batista, outros que é Elias, outro ainda que é Jeremias ou alguns dos profetas. Então Jesus lhes perguntou: e vós, quem dizeis que eu sou? Simão Pedro respondeu: tu és o Messias, o Filho do Deus vivo. Respondendo, Jesus lhes disse: feliz és tu, Simão, filho de Jonas, porque não foi um ser humano que te revelou isso, mas o meu Pai que está no céu. Por isso, eu te declaro, eu te digo, tu és Pedro, e sob esta pedra construirei a minha igreja, e o poder do inferno nunca poderá vencê-la. Eu te darei a chave do reino dos céus. Tudo o que ligares na terra será ligado no céu, e tudo o que desligares da terra será desligado no céu. Jesus então ordenou aos seus discípulos que não dissesse a ninguém que ele era o Messias. Palavra da salvação, glória a vós, Senhor.

0: Meu irmão, minha irmã, você sintonizado na onda Sapucaí FM, no programa Semeando a Boa Semente. E agora você ouve uma palavra que vem da boca do próprio Jesus, do coração do próprio Jesus. Jesus que dá suas ordens. Jesus faz uma pergunta e dá sua ordem. Jesus pergunta, no dizer do povo, quem é o Filho de Deus? Quem é o Filho do homem? E eles respondem, olha Jesus, tem alguns dizendo por aí que o Senhor é João Batista. Mas também tem outros falando que o Senhor é Elias. E tem outros ainda falando que o Senhor é algum dos profetas que ressuscitou. Jesus escutou esta palavra e perguntou para eles, e para vocês que estão comigo, quem que eu sou? Os outros ficaram quietos, mas Pedro respondeu a resposta certa. Tu és o Messias, o Filho do Deus vivo. E Jesus falou para ele, feliz és tu, Simão, filho de Jonas, porque isso que você acaba de falar não foi a tua carne que te revelou. Foi o meu Pai que está no céu. Foi o meu Pai que está no céu que te revelou tudo isso. E Jesus faz uma declaração. Você, Pedro, você agora será pedra. E sobre você vou edificar a minha igreja. E o poder do inferno nunca vai vencê-la. Aqui, meu irmão, minha irmã, está uma grande verdade do Evangelho que Jesus fala. Jesus não falou no plural. Jesus falou no singular. Jesus falou para Pedro. Tu és Pedro e sobre esta pedra eu vou edificar, olha, presta atenção, a minha igreja. A minha igreja. Jesus não falou assim, sobre esta pedra vou edificar as minhas igrejas. Ele não disse isso no plural, ele disse no singular. Sobre esta pedra vou edificar a minha igreja. E o poder do inferno nunca vai poder vencê-la. Porque ela é maior. Ela vem do coração de Deus. E ainda mais, outra revelação mais bonita ainda de Jesus. Jesus fala para ele assim, olha Pedro, tudo que você ligar da terra no céu está ligado, mas também o que você desligar da terra no céu está desligado. Ninguém tem o poder de ligar e desligar. A chave está nas tuas mãos. A igreja minha que eu fundei, que eu vou fundar e que estou fundando e vou terminar com a cruz, esta igreja está na tua mão, na mão de mais ninguém. Porque ela é a minha igreja. Ela não é as minhas igrejas. Não. Ela é a minha igreja. Então Pedro recebe de Jesus a autoridade, recebe de Jesus a ordem para conduzir a igreja. E quem é Pedro hoje? No dizer do povo, quem é o Pedro para você hoje? Para mim é Leão 14. Para mim é o Papa Leão 14. E para você? Tem que ser o mesmo, porque se nós somos irmãos, somos filhos do mesmo Pai, comungamos da mesma palavra. Então, Pedro para nós, católicos, apostólicos, romano, é Leão 14. E sobre a mão, sobre o coração, sobre a vida de Leão 14, está a igreja de Nosso Senhor Jesus Cristo. Pode passar o que for, meu irmão, minha irmã. A igreja de Nosso Senhor Jesus Cristo, nada poderá vencê-la. Mal nenhum vai poder vencê-la. Porque ela é do fundador. Ela tem um fundador que se chama Jesus Cristo. Certo dia, né, um homem perguntou a Napoleão Bonaparte. Por que você é tão poderoso? Por que você não funda uma igreja? Um homem fez essa pergunta a Napoleão Bonaparte. E Napoleão respondeu para ele, olha... Para mim fundar uma igreja, eu preciso morrer numa cruz e ressuscitar no terceiro dia. Morrer na cruz eu não quero e ressuscitar no terceiro dia eu não posso. Então eu não posso fundar uma igreja. Eu não posso sair por aí fundando igreja porque eu não vou morrer numa cruz e não vou ressuscitar. Quem morre numa cruz e ressuscita, este tem toda a autoridade sobre a igreja. E a igreja, qual é a igreja que ele fundou? A igreja dos apóstolos. Quem é o continuador dos apóstolos? O Papa Leão 14. E quem são os apóstolos, continuador? que caminha com o Papa Leão XIV, eu e você. Eu e você somos aqueles seguidores, né, de Pedro. Eu e você. Então, vem uma outra colocação de Jesus muito forte para nós, seus filhos. Ele diz assim a Pedro naquele momento, ele diz hoje a Leão 14. Leão 14, o que você ligar no céu está ligado, o que você desligar do céu está desligado. Meu irmão, minha irmã, aqui está o grande segredo da confissão. Há quantas pessoas dizem assim, às vezes, a gente vê por aí uns hereges que dizem assim, eu confessar com o padre? Eu não, o padre é um homem igual eu. Claro, claro que ele é um homem igual a você. Ele tem sentimento, ele tem coração, ele tem carne, ele tem sangue, ele tem pensamento, ele tem raciocínio, a mesma coisa que você tem. Mas uma coisa que você não tem, que ele tem, a ordem da igreja, a ordem de Jesus Cristo. O que você ligar no céu está ligado na terra. Eu não tenho essa ordem, e nem você que está me ouvindo não tem essa ordem, mas o padre tem. Ele recebeu de quem? Recebeu de Pedro. Jesus deu a ordem a Pedro, e Pedro delegou a ordem aos seus sucessores e aos seus seguidores, aos seus ordenados. Pedro deu essa ordem, que vocês são o meu braço. O Papa Leão XIV não pode estar aqui na matriz hoje celebrando. O Papa Leão XIV não pode estar aqui na igreja matriz ou na sua comunidade dando para você o sacramento da confissão. Ele não pode, ele não tem como estar aqui. Mas aqui tem o braço dele. E quem é o braço dele? O braço dele na nossa paróquia é Padre Roberto Nogueira, Padre Márcio Júnior, Padre Manuel Marques. Esse é o braço que Jesus estendeu diretamente do céu para levar nós de volta para o céu. Essa é a mão que Jesus usa, né? Essa mão está ligada a Pedro e a mão do Padre Roberto, a mão do Padre Márcio Júnior, a mão do Padre Manuel Marques é a mão de Leão 14. E a mão de Leão 14 é a mão do próprio Cristo, é o fundador. Cristo é o fundador. E Leão 14 é aquele que recebeu de Cristo a ordem para continuar esta missão que Jesus veio trazer. Então, meu irmão, minha irmã, como não nos confessar? Como que eu vou dizer assim, eu confessar com o padre, ele é homem igual eu, só que ele tem algo que eu não tenho. Ele recebeu de Deus o sacramento da ordem, ele tem autoridade de ligar e de desligar. Ele tem autoridade de te colocar no céu e de tirar de você de lá, de tirar a mim de lá. E como que o padre faz isso? Porque eu às vezes vou lá no confessionário e não estou arrependido. Eu não me arrependo dos meus pecados. Então como que ele vai me dar absolvição? E eu próprio escolhi a não ser absolvido. Mas quando eu me arrependo, eu vou ao confessionário e digo ao sacerdote, eu estou arrependido do pecado que eu cometi, das besteiras que eu fiz, eu estou arrependido. Ele vai absolver em nome da igreja, não no nome dele. Ele não dá absolvição. Eu, por exemplo, se eu fosse um padre, eu dizia assim, eu, João, te absolvo. Não é eu, é Jesus Cristo. Ele vai falar pelo ministério da igreja que me foi concedido. Eu te absolvo de todos os teus pecados. Ele absolve em nome da igreja, em nome de Jesus Cristo, em nome do seu fundador. Porque o seu fundador tem toda a autoridade para perdoar os pecados. Então, meu irmão, minha irmã, esta palavra de hoje é uma palavra para nós ficarmos pensando. Jesus fundou uma igreja, não as igrejas. E qual que é a igreja que Jesus Cristo fundou? Aqui está o Leão 14, o seu continuador. Aquela que Leão 14 continua comandando e vai comandar até os últimos momentos da sua vida, porque a nossa igreja, ela é sucessora, ela é sucedida pelos apóstolos. Jesus as construiu, Jesus as fez e entregou para os apóstolos, diz para ele que seja sucessivamente, que ela seja sucessivamente, porque ninguém nasceu para semente, ninguém nasceu para ficar aqui eternamente. Vá passando, vá construindo outros autoridade e vai passando. A igreja é sucessivamente construída. ela é sucessivamente dignada aos seus seguidores. A igreja, ela continua a obra de nosso Senhor Jesus Cristo. E aí, meu irmão, minha irmã, o que, que você achou desta palavra de hoje? O que, que você achou deste conselho de Jesus, desta ordem de Jesus? Ela é muito maravilhosa. Ela é muito maravilhosa. Com essas palavras de Jesus, nós colocamos o pé no chão e falamos assim: eu estou na igreja de nosso Senhor Jesus Cristo. Eu estou na igreja que Cristo constituiu, que Cristo construiu, melhor dizendo, que Cristo edificou, e que ela nunca vai ser vencida pelo poder do mal. Nunca. A igreja católica passou por muitas dificuldades. Se você vê as histórias da igreja católica, as histórias dos papas que passaram na igreja católica, você fica de queixo caído. E ela nunca perdeu a sua fé. Ela nunca deixou de existir. Não se constrói uma igreja católica e amanhã ela vira bar. Não. A igreja católica, ela é construída para sempre. Para sempre. Não se constrói uma igreja católica e amanhã ela vira garagem. Não. A igreja católica é construída para sempre. Por quê? Porque o poder do inferno nunca poderá derrubá-lo. Nunca. Então essa é a ordem de Jesus nesta manhã de hoje para nós. Olhemos bem para esta palavra. Por quê? Porque o lugar nosso é o céu. Existe um lindo céu te esperando. Existe um lindo céu me esperando. Onde nós ficaremos felizes para sempre. Onde lá a felicidade não tem limite. Por isso que Jesus nos convida a sermos os seus seguidores, para irmos morar nesse lindo céu que está acima de todas as nuvens.
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Para chegar ao céu é preciso ter leveza, é preciso a gente ter coragem de se despojar dos excessos, dos ódios que a gente insistiu em guardar, dos mortos que a gente não permitiu que fossem sepultados, que a gente guarde para nunca mais ser aberto tudo aquilo que na nossa vida não valeu a pena, que sirva apenas como um aprendizado que nos faça olhar que é para o alto que nós somos feitos. Obrigado, minha irmã, minha amiga, por tantas vezes o seu ministério me levar às alturas e me levando às alturas, me ajudando a compreender a minha humanidade.

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0: 9:14.
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4: Olá, olá, eu sou Luciana Barbosa, começa agora o nosso Vibe Show, sejam bem-vindos, que coisa boa te ter por aqui. Programação do Célio de Castro e assim, né gente, fica tudo muito lindo e tudo muito bom. E a gente começa hoje com Joel Corey e Jax Jones.

0: ficando mais um bloco e já volto.
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4: Vibe Show. Vamos com Jessie G, Ariana Grande, Nicki Minaj.

0: 9:37.
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9: Vamos com banners.

0: normais e banners com Someone to You.
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0: musical por aqui, Sitter com Emily Broken. Tô indo buscar mais músicas, é rapidinho, já volto.
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0: 10:03.
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5: Vamos com Hunter Kids.

0: Perry, Band-Aids, Diogo Nogueira, Pé na Areia e Hendrix com Golden. Buscando mais um bloco e já volto.
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0: Quem chega agora são os mineirinhos Skank.

0: That's So True, Gracie Abrams, Thiaguinho, Acredito no Amor, Taylor Swift com The Fate of Ophelia. Esse aqui, The Fate of Ophelia, tá uma coisa assim nas trends, né? Mas só que na voz do Dilcinho e da Luísa Sonza. Eles fizeram aí uma versão que foi feita até por IA mesmo. E também passa por aqui Skank, passou por aqui Skank. Tanta coisa boa que ficou esse programa. Esse programa não, né, gente? Que ainda tem muita coisa pela frente. Esse bloco. Vamos buscar mais um e já volto.
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3: Hora certa. 10:29.
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0: Vamos com o Rick Roll Jack.

0: Peach, Eu Quero Sempre Mais, Katy Perry, The One That Go Away, teve Detonautas com Amanhã e Happening, Hit the Road Jack. Hit Road Jack. Vontade de dançar, né? Porque cantar não tá dando nada. Vou buscar mais música e já volto.
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0: Vamos com Medusa.

0: próximo bloco tá tão bom. Se eu fosse você, eu não saía daqui.
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2: Hora certa. 10 horas 55 minutos.
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3: Vamos
1: vai.
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0: coisa boa pra rolar. Rapidinho eu volto.
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0: Vamos com Isa.

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0: Quem sabe canta com a gente mais ou menos assim.
1: Agora é pra valer. Música de João Lucas e Marcelo, com participação do Safadão. A partir de agora, levanta a mão, faz barulho, que é nós no clipe, gente.

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